Surrender to Me. Música do Robin Thunder e Annie Wilson fechando este bloco. Agora tem Heart por aqui, Stranded.

0: I Believe I Can Fly, ouvimos a Kelly Rowland. E assim a gente fechou a nossa primeira hora de hoje. Temos mais 2 horas. Sim, senhor, sim, senhora. Então não desgruda coração. Te espero com a nossa programação apaixonadíssima.
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0: Estamos apresentando Amor Sem Fim. Eu e você juntos, sempre aqui. O amor está no ar.
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0: E agora, chegando mais músicas, chega de papo, Vanessa. Vamos curtir Ella Bountown, Take My Breath Away.

Love by Grace. Ouvimos aqui a Lara Fabian fechando esta sequência. Tema de novela, linda, linda essa canção. E assim a gente fechou mais um bloco da nossa programação. E agora está chegando por aqui, na nossa trilha sonora, Noah Cyrus, Donald, para você.

Knife, ouvimos Rockwell. E assim a gente fechou mais uma super sequência. E agora com Milli Vanilli, I'm Gonna Miss You, pra você.

0: Closer Than Close, ouvimos Bee Gees fechando este bloco. Estamos apresentando Amor Sem Fim. Muito amor pra você sempre.
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0: Agora tem Laid Back, Sunshine Reggae.

e Great Pretender Queen fechando este bloco. E agora vamos ouvir o sucesso internacional na nossa programação musical. Steve Perry, If Only for the Moment Girl.

Eternal Flame, Eterna Chama, com Atomic Kitten, fechando mais um bloco. E agora tá chegando essa música linda. Aumenta o volume aí, porque vale a pena. The Pretenders, I'm Not In Love.

Always, linda, linda canção com Atlantic Stars, fechando aqui mais um bloco do nosso Almoço Sem Fim. Do Halle Hayard com Que Linda Pra

0: Kind of Picham, com este sucesso internacional do Elton John, a gente fechou aqui o nosso Amor Sem Fim de hoje. E eu vou para voltar amanhã, se Deus quiser e permitir. Fique bem. Tudo de melhor na sua vida, é o que eu te desejo, muito amor sempre. E amanhã eu tô de volta. Te espero com a nossa programação musical. Apaixonadíssima, combinado? Fique bem e até mais. Bye, fui.
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3: Gustavo Mioto e Ludmilla.

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0: Brasília. Obrigado pelo carinho. Obrigado pela presença de cada um de vocês. Muito obrigado por acompanhar o trabalho da dupla Henrique e Juliano, por receber esse trabalho aí na casa de vocês. Espero que vocês realmente recebam com muito carinho, né, Juliano? Que a gente trabalhou muito duro pra poder fazer um DVD incrível pra vocês.
1: Vocês mudaram a nossa vida. Vocês fizeram o Henrique e Juliano se tornar realidade pra muitos.
0: Obrigado, muito obrigado, Brasília! Obrigado demais, Brasília.
1: Valeu!
0: Te apaixonado em vocês.
1: Valeu, você, né?
0: Obrigado! Tchau, tchau, gente. Que Deus abençoe mais esse trabalho e abençoe a vida de cada um de vocês aí.

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6: Fala aí, meu povo, como é que está seu fim de semana? Tudo bem? Tudo certinho? Prazer, eu sou Pô Giacomini, sou sua companhia nessas próximas duas horas. Sim, senhor. Durante a semana a gente tem uma hora de Antena Mix, aos fins de semana são duas horas de Antena Mix. Trazendo pra você tudo que há de melhor pra você ligadinho com a gente, pra você interagindo por aqui, pra você que já está ligadinho desde as primeiras horas do dia, vem cá fazer seu fim de semana comigo.

0: chegando na sua programação preferida. Sou Paz Jacomini pra te fazer companhia a partir de agora. Muita música da boa, novidades, o que já é sucesso, aquelas cerejinhas pra você matar saudade em mais uma edição do nosso Antena Hits. Já começamos com o Pixote, vou ver e te aviso.
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2: Bruno Mars, Leave the Door Open. Pra você ligadinho com a gente, já tem Léo Foguete em pedido da galera.
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8: Fala, Rosângela, ligada pra gente. Oi, menina. Beijo pra você, pro Marcos, pra Aninha também, que é sua filha. Aliás, a filha da Rô hoje, a Ana, né? Tá completando 15 aninhos. Ô, idade boa. Ai, eu tenho saudade de você, sabia, gente? Eita. A gente achava que tinha compromisso com a escola, não tinha nada, né? Rô, beijo pra você, um beijo pra Aninha. E agora tem Léo Foguete, deixa.

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2: 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Post Malone com a Like You. Dua Lipa também na sequência pra você, viu? Após bem rapidinho, dá nem tempo tomar mato, você vai ver só.
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5: 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Muito mais músicas na sua semana, no seu fim de semana. Prazerzão, Panja Comini na sua companhia, aqui na melhor sintonia sempre. Por agora, Dua Lipa, Longer Mind.

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2: Lowrider. Whistle. 11:20 também, meu lugar. Peraí que alguém me pediu esse som aqui. Ah, Matheus. Beijo, menino. Paralamas do sucesso também pra gente matar a saudade.
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7: 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Tá achando que acabou? Acabou é nada. Nosso programa tá só começando praticamente, gente. Agora tem Sorriso Maroto com Marcos e Velucci no seu fim de semana Antena Mix. Você nem sofre.

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2: Shampoo com Dua Lipa, No Lie. E ó, já já começa a nossa segunda hora, lembra que eu falei? Ou se você tá chegando agora, vou te reiterar essa informação, viu? Fim de semana são 2 horas de Antena Mix e já já eu tô de volta com mais por aqui.
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7: 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Por aqui, Pô Jacomini, por aí você e a gente fazendo a melhor sintonia com a nossa trilha sonora Antena Mix. Bora de Rafa Torres com Culpa Sua.

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1: 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Rosaline, com a Snap. Valeu sua sintonia, hora de beijos também, né? Pelado ligado com a gente, obrigada. Juliana também. Leandro mandando seu oi por aqui. Bom fim de galera.
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4: 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Eita, eu já tava sentindo falta da boiardeira nesse programa, né, gente? Mas não sei por isso, vai chegar agora. Ana Castela, é que eu não te esqueci a novidade pra você.

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3: Gustavo Mioto com Last Goodbye. Essa aqui também é boa, né? Você viu que eu abri com a ex e fechei com o ex. Ai, a gente faz cada coisa nessa vida. Eu tô de volta.
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5: Mandando mais beijos por aqui, Wagner ligado com a gente, também a Dani. Beijos, gente. Bom fim de semana. Por agora, The Weeknd, In Your Eyes, no Antena.

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2: Teddy Swims com Gone, Gone, Gone. E a saideira, por incrível que pareça. Acabou o programa já, gente. 2 horas, voou, né? Beijo pra todo mundo, aproveite seu fim. Se bater saudade, segue as nossas redes sociais. A minha também, que eu tô com a conta reserva ainda, tá? @apanjacomini. Mas eu adoro todo mundo interagindo comigo. Lembrando que o Pan é com M de Maria. Segundona, gente, senhor. Beijo.
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0: Salud pra Hugo e Vila Mim.
1: Fernando Sorocaba.
2: Que honra, cara.
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1: Não ligue, hein?
0: Pelo amor de Deus.
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5: Bora, gente! Aí, tudo bem? Chegando, claro, com mais uma edição do nosso Laço do Peão, especial desse final de semana maravilhoso. Como é bom ter a sua audiência, a sua companhia junto com a gente aqui na rádio que mais cresce em todo lugar. Ó, a partir de agora tá liberada a sua participação. Tô aqui online te esperando, viu? São 2 horas completas de muito sucesso para deixar o seu final de semana muito mais feliz, muito mais alto astral. Aumenta o volume e avisa todo mundo que o Chicão chegou.

0: que coisa boa ter sua companhia aqui junto com a gente na melhor sintonia, na mais ouvida. Aliás, a nossa audiência cresce cada dia mais, o pessoal tá ligando lá o radinho, tá sintonizando. Que coisa boa, viu? E aí, preparados? Então simbora, porque está entrando no ar mais uma edição do nosso
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2: Pra começar com tudo, tem Zé Neto e o Cristiano. Oi, tudo bem?

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1: Todo casal passa por essa história aqui. Tenho certeza, viu? Não falha.

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2: Traz uma cerveja urgente, Maiara e Maraíza com Nayara Azevedo. Teve ainda a Traia Veia e Gustavo Lima Equivocada. Teve a Camisola e Fio com o Diego Victor Hugo e Laona Prado. E ainda Oi, tudo bem? Zenete e Cristiana, primeirona de hoje. Um ótimo final de semana pra você. Tá aí trabalhando, tá na correria, tá de plantão, né? Pra você que tá de folga também, aproveitando com a família. Tá de férias, ô, coisa boa demais a conta. Tem intervalo bem rapidão. Eu volto já já com mais Laço do Peão.
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3: Já estamos de volta por aqui, claro, trazendo aquele sucesso super especial para você curtir junto com a gente nesse final de semana.
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3: Lucas e Igor, deixa do jeito que tá.

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2: Não mexe nas minhas gavetas, Danilo e o Davi, sucesso bom demais. Rolou por aqui ainda Hugo e Guilherme com Quebrador de Promessas, teve Contra o Mundo, ela, Simone Mendes, e ainda Lucas e Igor, Deixa do Jeito que Tá. Eita nós, blocão recheado de música boa pra você curtir junto com a gente nesse final de semana. Ó, não acabou não, hein? Tem muito chão pela frente. Fica aí que eu volto já com muito mais.
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6: Bora, turma, Laço do Peão, especial de fim de semana já de volta por aqui, trazendo aquele sucesso que você gosta de ouvir junto com a gente.
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6: Júnior e César, pelo sim, pelo não.

0: Tem muita gente que não lembra e não conhece essa música, né, cara?
1: Mas faz
0: tem
1: sete anos também, cara.
2: Ela é linda demais, essa música.
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0: chama? Que bandeirinha gostosa, viu?
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3: Errado o triplo, Diego e Victor Hugo. Teve ainda o nosso balanço, pensando nela, teve Hugo e Guilherme e Maiara e Maraísa, imagina. E ainda pelo sim, pelo não com o Júnior e César. Deixa eu mandar um alô especial aqui pra nossa amiga Luana, tá lá ouvindo a gente. Beijo pra você, obrigado pelo carinho, tamo junto. Um ótimo final de semana pra você também. Intervalo e a gente volta daqui a pouquinho com muito mais.
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3: Laço do Peão, já de volta, gente, no nosso final de semana bom demais da conta.
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3: Cerveja falando, Matheus Henrique e Gabriel.
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2: S de Saudade, Luísa Martins. Teve ainda Fiduma e Jeca com Chapéu Preto, teve Tiasumo, Diego Arnaldo e ainda Matheus Henrique e Gabriel com a Cerveja Falando, encerrando a nossa primeiríssima hora de muita música boa. Fica aí que eu volto já já, trazendo mais uma hora completa pra você.
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4: Bora, turma, laço do peão, já de volta, é claro, com mais uma hora completa pra gente curtir junto e misturado esse final de semana que promete, viu?
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4: Matheus e Cauã e Simone Mendes, é o meu silêncio.

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2: Só de você, João Neto e o Frederico. Teve ainda sorte de alguém com o Maiara e Maraíza, teve Grupo Sorriso Lindo e o Talagaço Cabelão Preto, e ainda o Meu Silêncio com Matheus e Cauã e Simone Mendes, cantando pra gente no nosso final de semana que tá maravilhoso. E ó, não acabou não. Depois do intervalo, tô de volta com mais Laço do Peão.
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3: Já estamos de volta por aqui, mandando um alô especial para toda essa galera que tá aqui, ó, participando, interagindo junto com a gente. Obrigado pelo carinho da audiência.
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3: Melhor me bloquear, Felipe e Rodrigo.
6: Eu sei que você já seguiu sua vida, mas ó, melhor me bloquear, porque eu não te dá paz, não.
7: Nem um minuto de paz.
6: Valeu.

0: ます。パーティーの皆さん、マジや。お願いメルボジン。Deus abençoe você. Muito sucesso.
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1: Ô, trem que pula, Luan Pereira. TV da Flores em Vida, esse é um clássico, né, gente? Zezé de Camargo e Luciano, é a calcinha de renda, Panda e Gustavo Lima, e ainda melhor me bloquear com Felipe e Rodrigo, cantando pra gente nesse final de semana maravilhoso, mais um super intervalo bem rapidão. E eu volto já já com muito mais pra você.
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6: É o nosso Laço do Peão, já de volta por aqui, claro, com mais sucesso pra você curtir.
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6: João Bosco, Vinícius e Lauana Prado, Vacilão.

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1: E se a casa cair, Ana Castela e Teodoro e Sampaio. Teve ainda Cleiton e Romário, Não Me Bloqueia Não. Teve Me Segura com Yasmin Santos. E ainda João Bosco e Vinícius e Laona Prado, Vacilão. Bora de reta final. Último intervalo, a gente volta já já com muito mais.
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3: Bora então, turma, já estamos de volta, claro, para encerrar com chave de ouro mais um Laço do Peão especial desse final de semana maravilhoso.
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3: Isael e Rodolfo, daí a gente conversa.

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4: Em Bragança Paulista, pontualmente 6 da manhã.
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Bragança! Muito bom dia, Bragança Paulista! Bom dia a toda a região bragantina! Já estou pintando no rádio! Pra ficar com vocês até as 9 da manhã com o melhor do sertanejo aqui na Bragança FM 79.7. Eu e você, você e eu. Produção, apresentação, parte técnica vai ficar por minha conta, Márcio Souza. Na direção geral de rádio, é a doutora Maria de Lima. A partir de agora, eu peço licença para você, minha amiga, para você, meu amigo, por eu entrar na sua casa, no seu trabalho, onde quer que seja, está com o som do rádio ligado, aumenta o volume e vem comigo, pois a festa do seu rádio só está começando. Hoje é domingão, gente, domingão dia 19 de julho, ano é 2026, e é com prazer enorme que estou de volta nesta manhã gostosa, manhã de domingo, para levar o melhor do sertanejo, a notícia, as informações aqui para o ouvinte ficar bem informado. São 6 da manhã, mais 3 minutos, 6 e 3. Já vamos abrindo o programa de hoje. João Paulo e Daniel. Poeira da Estrada, 6 e 3. Bom dia!

Muito bem, são 6 da manhã, 11 minutos, 6 e 11. Já vamos saber como vai ficar o clima-tempo, gente. O clima-tempo para este domingão. Domingão, dia de sol. Sol o dia todo sem nuvens. Noite de tempo aberto, ainda sem nuvens. A variação na mínima chegando aí a 12 graus, a máxima para hoje é de 25. O nascer do sol às 6h45 e o pôr do sol às 17h38. Portanto, este é o clima.

sua música. Vem interagir comigo pra gente fazer o melhor do sertanejo até as 9 da manhã, quando chega o Roberto Moreira com o programa Roberto Moreira. São 6 da manhã, 12 minutos, 6 e 12. 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São 6 da manhã, 13 minutos, dando sequência na parte musical. É o Boi Soberano, Tião Carreiro e Pardinho, 6 e 14.

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1: Muito bem. São 6 da manhã, mais 29 minutos. É, você ouviu aí o Rick Renner. Manhã, até às 9 da manhã, eu vou por aqui com o melhor do sertanejo. Às 8 da manhã, gente, tem o nosso momento de fé, o nosso momento de reflexão do rádio. É 8 da manhã, um momento de fé, um momento de reflexão do rádio. Você vai ligando para cá, já vai deixando seu nome para o momento de fé, um momento de reflexão. São 6 da manhã, 30 minutos, 6h30. Eu quero mandar um abraço aqui pro meu amigo Brás, tá na cidade de Bom Jesus dos Perdões, tá ligadinho lá, tá curtindo o nosso programa. Ele pediu aqui o Craveiro e o Cravinho, O Dever de um Médico. Alô, meu amigo Brás, cidade de Bom Jesus dos Perdões, a audiência curtindo o 79.7 em faixa estendida. Ah, fez a sua fezinha na Mega Sena? Se prepare aí, daqui a pouquinho eu vou trazer aí o resultado da Mega Sena, viu, gente? Fez a sua fezinha na Mega Sena, lápis e papel na mão aí, daqui a pouquinho eu trago o resultado da Mega Sena. E hoje tem a final da Copa do Mundo. É a Argentina e a Espanha, as duas melhores seleções aí que chegaram à grande decisão. Hoje tem a decisão, então, da Copa do Mundo. Argentina e Espanha. A bola vai rolar às 14 horas. É, que vença o melhor. São 6h31, 6h31. O meu amigo Brás pediu e ele vai ouvir, né, o Craveiro e o Cravinho, Dever do Médico. 6h32, bom dia.

0: É o Chico Rei, o Paraná, é o Leão Domado. Leão Domado, Chico Rei, Paraná. São 6:37, 6:37. Deixa eu mandar um abraço aqui para minha amiga Geni. Tá ligadinha, tá curtindo o nosso programa lá no Taboão. Alô, Geni, bom dia, bom dia, bom dia. Um ótimo domingo abençoado aí para você, tá bom, Geni? Tá na sintonia, sintonizando 79.7. Ela quer ouvir aqui o Tonico e Tinoco, Brasil Caboclo. Alô, Geni, bom dia. São 6:37. Deixa eu mandar um abraço aqui também pro meu amigo Laerce, lá da Purificadora Nova Cardoso. Alô, Laerce. É, o pessoal lá curtindo o nosso programa, Laerce, as meninas lá preparando aquele cafezinho gostoso, aquele pão na chapa. Um abração para vocês aí, viu, Laerce? Grande Laerce, Panificadora Nova Cardoso, tão ligadinho, curtindo, curtindo o 79.7. São 6:38, 6:38. Tem notícia, tem informação chegando aqui no 79.7. É, as notícias, as informações aqui para o ouvinte ficar bem informado.
1: A CEAGESP, Central de Abastecimento de São Paulo, que trabalha com mercadorias de todo o país, divulgou o balanço sobre o comportamento dos preços nesta semana. Estão mais caros, por exemplo, abacaxi, bananas, maçã e prata, abobrinha brasileira, cenoura, alface crespa, agrião e cebola. No caso de itens como melão amarelo, uva itália, berinjela, mandioquinha, tomate carmim, brócolis e coco seco, os valores estacionaram. Já entre os produtos que ficaram mais baratos na CEAGESP, dá para citar laranja, limão, beterraba, chuchu, almeirão e escarola. Da Rádio 2, Humberto Ferretti.
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É o Chitãozinho e Chororó, Fogão de Lenha. São 6:49, mais um pouquinho aí, mais um pouquinho.

0: Pai.
1: São 6:49, 6:49, 4034-1467, 4034-0442 é a Liga da Amizade para você participar, pedir a sua música até as 9 da manhã, com o melhor do sertanejo. Daqui a pouquinho chega aí o Roberto Moreira, com o programa Roberto Moreira, que vai das 9 da manhã até o meio-dia. Das 9 da manhã até o meio-dia, o Roberto Moreira chega para comandar aí o programa Roberto Moreira. São 6:50, 6:50, dando sequência na parte musical. É o Teodoro e o Sampaio, é o tapete da sala. 6:50, bom dia!

0: São 6:57, 6:57, até as 9 da manhã, eu vou por aqui levando o melhor do sertanejo, a notícia, a informação aqui para o ouvinte ficar bem informado, até as 9 da manhã, o melhor do sertanejo. São 6:57, gente, 6:57, 4034-1467, 4034-0442, é a linha da amizade, é a linha do sucesso, até as 9 da manhã, é o melhor do sertanejo. Tem notícia, tem mais informação chegando aqui no 79.7 para o ouvinte ficar bem informado. A notícia no ar.
1: No último dia 9 de julho, o estado de São Paulo celebrou os 94 anos da Revolução Constitucionalista de 1932. Mas você sabe por que essa data é tão importante? O 9 de julho marca um dos episódios mais significativos não só da história paulista, mas também da história do Brasil. Em 1932, São Paulo se levantou contra o governo provisório de Getúlio Vargas. Na época, Vargas dissolveu o Congresso Nacional, afastou governadores eleitos e concentrou as decisões nas mãos do governo federal. Em resposta, lideranças paulistas passaram a defender a convocação de eleições e a elaboração de uma nova Constituição para restabelecer a ordem democrática. A tensão aumentou durante a morte de 4 estudantes durante uma manifestação em maio de 1932. O episódio deu origem ao movimento MMDC, formado pelas iniciais de Martins, Miragaia, Drauzio e Camargo, os 4 jovens mortos. Pouco depois, em 9 de julho, teve início a Revolução Constitucionalista. Após quase 3 meses de combates, São Paulo foi derrotado militarmente. Mas a mobilização não foi em vão. Serviu para pressionar o governo federal, que convocou uma Assembleia Constituinte. Em 1934, o Brasil ganhou uma nova Constituição. E foi justamente nesse contexto que nasceu a Ordem dos Advogados do Brasil. Segundo Leonardo Sica, que é presidente da Seccional Paulista da OAB, a entidade surgiu com a missão de defender a advocacia e os princípios do Estado Democrático de Direito.
2: Fundada em 1932, justamente, a OAB de São Paulo nasceu para apoiar e defender os advogados e advogadas paulistas. Ao defender a Constituição, a ordem jurídica do Estado Democrático de Direito, a entidade contribuiu, desde lá, com a consolidação das nossas instituições democráticas. Foi nesse período que a advocacia começou a se firmar como função essencial à justiça, participando dos debates estruturantes do Estado brasileiro, por exemplo, como organização das relações de trabalho e a consolidação dos direitos sociais.
1: Segundo Sica, a participação da advocacia foi marcante durante a Revolução e nos anos que se seguiram, e a entidade ajudou a formular a Constituição com a garantia dos direitos de todos os cidadãos.
2: Em 1932, muitos advogados paulistas participaram da Revolução Constitucionalista, assumindo risco, inclusive, de vida para proteger o Estado de Direito. A história registra prisões de advogados paulistas, bem como o apoio da OAB naquela época na defesa desses profissionais. Logo, assim, recém-nascida, a OAB de São Paulo se destacou por participar não só da Revolução Constitucionalista, mas logo em seguida pela formulação da Constituição de 34. Posteriormente, também trabalhamos na Constituição de 46, que fez a transição democrática após o Estado Novo. E, por fim, a Ordem atuou ativamente no movimento último pela Constituição de 1988 na nossa Assembleia Nacional Constituinte.
1: Muitos paulistas consideram a Revolução de 1932 como o maior movimento cívico de sua história. E desde 1997, com a aprovação da Lei 9.497, o dia 9 de julho é considerado um feriado estadual. Da Rádio 2, Milena Abreu.
0: Obrigado, obrigado, obrigado, Milena Abreu, trazendo a notícia, trazendo as informações aí para o ouvinte ficar bem informado. São 7:01, 7:01, até as 9 da manhã, eu vou por aqui com o melhor do sertanejo. É o melhor do sertanejo, Bragança FM.
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0: Zezé de Camargo e Luciano, fui eu. 7:02. Bom dia.

Zezé de Camargo e Luciano. Fui eu. São 7:06, 7:06 até as 9 da manhã, é o melhor do sertanejo, sou eu mesmo, até as 9 da manhã, o melhor do sertanejo aqui na Bragança FM, 79.7 em faixa estendida, 79.7. Deixa eu mandar um abraço aqui pro pessoal que está curtindo o nosso programa. O meu amigo, o Carlos Ávila, tá ligadinho, tá curtindo o nosso programa lá na Vila Mota. Bom dia, Carlos. Um ótimo domingo abençoado aí pra você e pra sua família. Tá ligadinho, Carlos Ávila, tá ligadinho lá na Vila Mota. O meu amigo Adão, tá ligadinho também. Ele tá curtindo o nosso programa lá no Jardim São Caetano. Grande Adão, tá ligadinho. Ele pede aqui: te amarei por toda a vida, com Belmonte e a Maraí. Eu toco daqui a pouquinho, tá bom, Adão? Um abração pra você aí, um bom domingo pra você e sua família. Tão ligadinho aí, curtindo o nosso programa. É o Zé Fortuna e o Pitangueira, Paineira Velha, 77, bom dia.

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7 da manhã, 18 minutos, 7 e 18 até as 9, é o melhor do sertanejo aqui pela Bragança. É a Bragança FM, 79.7 em faixa estendida. Essa foi lá pro meu amigo, Adão, lá do Jardim São Caetano. Tá ligadinho lá, tá curtindo, 79.7 em faixa estendida. São 7 da manhã, 19 minutos, gente, 7 e 19. Daqui a pouquinho, às 8 da manhã, tem um momento de fé, um momento de reflexão do rádio. É às 8 da manhã, momento de fé, momento de reflexão do rádio. É, você vai ligando para cá, vai deixando seu nome ou manda no WhatsApp. No WhatsApp aí, o momento de fé, o momento de reflexão do rádio às 8 da manhã. São 7 da manhã, 19 minutos, 7 e 19. Quero mandar um abraço aqui também lá pro pessoal da Purificadora Nova Cardoso. É a centenária de Bragança Paulista. Alô, Laerce! Meu amigo Laerce, toda a equipe lá da Purificadora Nova Cardoso, preparando, fazendo aquele cafezinho gostoso, aquele pão na chapa. É, você que não conhece, vá conhecer lá a Purificadora Nova Cardoso. Alô, Laerce! Alô, meninas! Estão ligadinho lá, trabalhando, curtindo 79.7. É o de Paulo e o Paulino. Nada mudou. Alô, Planificadora Nova Cardoso. Alô, Laerce. Bom dia.

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Oh, dele, e da alto, dele, da alto, é moreninha encantadora, moreninha encantadora, é mais um pouquinho aí, mais um pouquinho do dele, da alto.

gente, são 7h35, 7h35 até as 9h. Eu vou por aqui com o melhor do sertanejo. É até as 9h, às 8h, daqui a pouquinho, gente, tem um momento de fé, um momento de reflexão do rádio. Daqui a pouquinho, às 8h. Gente, são 7h35, domingão, dia 19 de julho, o ano é 2026, e é com prazer enorme que estou de volta aí, de volta, dos microfones, os 79.7. Um abraço lá pra Dona Maria de Lima, José Marcos, toda a direção da rádio aí, né, que acolheu o Márcio Souza de volta aqui nas programações aí da Bragança FM. Um abraço, Zé Marcos, a Dona Mari, toda a equipe do 79.7, a direção da rádio. São 7h36, 7h36, quem está ligadinho aqui também, curtindo o nosso programa, está na audiência do rádio do 79.7, meu amigo Isaac. Alô, Isaac, tá ligadinho, né, Isaac? Tá curtindo o nosso programa ali no Jardim da Fraternidade. Tá curtindo 79.7. São 7h36, 7h36, é o Chico Amado e o Xodó. Tá

E ontem tivemos aí, né, a disputa da Copa do Mundo entre o terceiro e o quarto colocado. E olha, que jogo, hein? É um dos melhores jogos da Copa do Mundo de 2026, aconteceu ontem. É, onde a Inglaterra acabou fazendo 6-4 em cima da equipe da França. Portanto, a Inglaterra acabou aí vencendo e ficando com o terceiro colocado. Venceu a França por 6-4 e hoje segue aí, né? Hoje tem a decisão entre a Argentina diante da equipe da Espanha. Portanto, a decisão da Copa do Mundo hoje entre Argentina e Espanha. A bola vai rolar para a grande decisão aí da Copa do Mundo de 2026. São 7:41, gente, 7:41. Daqui a pouquinho, às 8:00, tem um momento de fé, um momento de reflexão do rádio. Deixa eu mandar um abraço aqui também pro meu irmão Elcio, tá ligadinho, tá curtindo o nosso programa lá no Araras dos Mori. Alô, Elcio, né? A Ana Clara, tão ligadinho lá, Clarinha, tá todo mundo ligado, curtindo 79.7. César e Paulinho, Love You Baby, 7:42.

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0: É o Bruno e o Marrone, Bruno e Marrone, Ligação Urbana.
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0: São 7:52, 7:52 até as 9, é o melhor do sertanejo aqui na Bragança FM, no 79.7. Deixa eu mandar um abraço aqui para minha amiga Vera Lúcia Bueno. Tá ligadinha, tá curtindo o nosso programa lá na Vila Flora. Alô, Vera, bom dia, um ótimo domingo pra você também, querida. Tá ligadinha, tá curtindo o nosso programa lá na Vila Flora. Alô, Rosali Gonçalves, bom dia, Rosali. Tá ligadinha, tá curtindo o nosso programa. O meu amigo Zinhão, alô, Zinhão, grande Zinhão. É o queridinho da galera, tá ligadinho, né, Zinhão? Bom dia pra você aí, meu amigo. Tá ligadinho? Ele tá pedindo o Taninho e o Tanel. Eu toco daqui a pouquinho, tá bom, Zinho? Um abração pra você, obrigado aí pelo carinho da audiência. Sintonizando 79.7. Até as 9 é o melhor do sertanejo.
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0: É o João Carreiro e o Capataz. Volta pro meu coração, 7:54. Bom dia!

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5: É neste momento, minha amiga, é neste momento, meu amigo, eu queria pedir um pouquinho da tua atenção para juntos nos refletirmos de tudo de bom que Deus nos faz na vida de cada um de nós. Vamos agradecer a Deus pelo ontem, agradecer a Deus pelo hoje e a pedir a Deus pela esperança do amanhã. Vamos agradecer a Deus, gente, por acordar de manhã e ver esse dia tão maravilhoso. Agradecer a Deus por mais um domingo. Agradecer a Deus pelo sol que brilha. Agradecer a Deus pelo ar que respiramos. Somente agradecer. Agradecer a Deus, gente. Agradecer a Deus pelo frio. Agradecer a Deus pela chuva. Agradecer a Deus pelo sol. Somente gratidão. Onde, na verdade, nada está bom para o ser humano. Se está calor, está reclamando. Se está frio, reclama. Se chove, reclama. Essa é a grande verdade. O ser humano, nada está satisfeito. Com nada está satisfeito o ser humano. Somente agradeça. Quantas e quantas pessoas queriam uma oportunidade desta e já não se encontram no meio de nós. Somente agradeça. Agradeça a Deus pelo pão de cada dia. Agradeça a Deus. Quantas e quantas pessoas passando por necessidades. De repente o pouco que você tem já começa a reclamar. Ah, porque está faltando isso? Ah, porque está faltando aquilo? Gente, olhe para trás e veja o seu próximo. Somente agradeça. Agradeça a Deus pelo seu emprego. De repente você bem empregado, começa, ah, porque o meu patrão é isso, ah, porque o meu patrão é aquilo. Gente, quantas e quantas pessoas desempregadas lutando por uma vaga de emprego. Somente agradeça. Agradeça mais e reclame menos. Agradeça mais e reclame menos. 8 da manhã, 3 minutos, 8 e 3. Este é o nosso momento de fé, o nosso momento de reflexão do rádio. Eu venho através dos microfones do 79.7 somente agradecer. Agradecer a Deus pela minha família. Agradecer a Deus pelos meus amigos. Agradecer a Deus, gente, por tudo de bom que Deus faz na minha vida. Somente agradecer. Eu venho através dos microfones do 79.7 com o nosso momento de fé, o nosso momento de reflexão, para colocar os nomes do meu amigo Marquinhos e família, lá do bairro do Campinho, a minha amiga Vera e família ali da Vila Flora, o meu amigo Lúcio e família. Também aqui no momento de fé, o momento de reflexão do rádio, o meu amigo Adão do Jardim São Caetano e família,

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Este foi o nosso momento de fé, o nosso momento de reflexão do rádio. Que Deus abençoe a cada um de nós. 8:12, 8:12, até as 9 da manhã, é o melhor do sertanejo aqui na Bragança FM 79.7, em faixa estendida. São 8:12, gente, 8:12. Deixa eu mandar um abraço aqui pro meu amigo Marquinhos, tá ligadinho lá no Campinho. Alô, Marquinhos! Com a esposa Regina, o filho Gustavo e a filha Maria Luísa. Estão ligadinho lá no Campinho, curtindo 79.7, em faixa estendida até as 9 da manhã. Daqui a pouquinho tem o programa do Roberto Moreira, daqui a pouquinho aqui no 79.7. Quem está ligadinha também é a Vera Luz, a Vera Lúcia, está lá na Vila Flora. Alô, Vera Lúcia, está na sintonia. Marília Mendonça. Todo mundo.

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1: São 8 da manhã, 19 minutos, 8 e 19, até as 9 da manhã, a gente vai por aqui levando o melhor do sertanejo, a notícia, a informação aqui para o ouvinte ficar bem informado. Gente, são 8 da manhã, 19 minutos, 8 e 19. E olha, gente, um corpo em avançado estado de decomposição foi encontrado parcialmente enterrado na tarde deste sábado, dia 18, em uma área rural de Bragança Paulista, nas proximidades ali da estrada municipal Ulisses da Silveira Guimarães, a cerca de 5 km da rodovia Capitão Barduino. De acordo com o boletim de ocorrência, um proprietário rural realizava um serviço de limpeza em sua propriedade quando percebeu parte de um possível corpo humano sobre a terra. Diante da situação, ele acionou aí a polícia militar por meio do telefone de emergência do 190. No local aí, os policiais constataram a presença de um cadáver parcialmente enterrado. Em razão das condições que foi encontrado, apenas parte do corpo estava visível e apresentando o avançado estado de decomposição. Portanto, a área foi isolada para a prevenção das investigações e a chegada da polícia civil. Portanto, tá aí, gente. Isso aconteceu numa área rural aqui em Bragança Paulista, ali na estrada municipal Ulisses da Silveira Guimarães, a cerca de 5 km da rodovia Fernão Dias. Isso aconteceu ontem. Este proprietário da área rural aí acabou encontrando este corpo, né, parcialmente enterrado em seu sítio, em sua propriedade. Essa é a notícia, esta é a informação. São 8 da manhã, 21 minutos, 8h21, até as 9, é o melhor do sertanejo. É o Gino e o Gelo, Águas de São Francisco. Bom dia.

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8 da manhã, 31 minutos. Tá aí, é o Gustavo Mioto, solteiro não trai. É Gustavo Mioto, mais um pouquinho aí. São 8 da manhã, 31 minutos, gente, 8h31. É, deixa eu mandar um abraço aqui pro meu amigo Rafael. É o Rafael lá da Droga Neto. Em breve, vai estar de volta aqui no, junto com a gente na programação da Bragança FM. É a farmácia popular, a farmácia mais barata do Brasil. Alô, Rafael, toda a equipe da farmácia Droga Neto. Um abração pro Rafael, toda a equipe lá da farmácia Droga Neto. São 8 da manhã, 32 minutos, gente, 8h32, até as 9 da manhã. Daqui a pouquinho o Roberto Moreira chega aí com o programa Roberto Moreira. Quero mandar um abraço aqui também pro meu amigo Renato. O Renato Carpinteiro tá na audiência. Alô, Renato, tá na sintonia, sintonizando 79.7, né, Renato? Bom dia, um ótimo domingo aí pra você, tá ligadinho? Lá no Jardim São Miguel, quem está ligadinho aqui também? O meu amigo, o Toninho Baiano, tá na audiência do rádio. Ele está lá no Jardim do Lago, tá na sintonia. Humberto e Ronaldo. 8h33,

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1: Isso é forte, hein?

Henrique Juliano, Henrique Juliano, quem pegou, pegou. É, até as 9 da manhã, é o melhor do sertanejo Bragança FM, 79.7, em faixa estendida. Daqui a pouquinho Roberto Moreira chega aí com o programa Roberto Moreira. Quem está ligadinho aqui também, curtindo o nosso programa, é o meu amigo Lúcio Cevalo. Tá ligadinho? Alô, Lúcio. Lá no bar do Lúcio, tá ligadinho lá, tá curtindo 79.7. A gente só tem que agradecer aí o carinho da audiência. Gente, são 8 da manhã, 47 minutos, 8h47. Portanto, hoje é a grande decisão da Copa do Mundo. Espanha e Argentina. Espanha e Argentina, a bola vai rolar. 8h40, Paula Fernandes e Victor e Léo. Não precisa. Bom dia.

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1: Muito bem, são 8:49, 8:49, até as 9 da manhã é o melhor do sertanejo. 4034-1467, deixa eu mandar um abraço aqui pro meu amigo, o Leonino. Alô, Leonino, grande amigo Leonino, tá ligadinho, tá curtindo o nosso programa lá no Parque dos Estados, tá sintonizando, tá curtindo 79.7. Alô, Leonino, com a esposa Cristina, tá lá no Parque dos Estados, a audiência. Obrigado aí pelo carinho da audiência, viu, Leonino? Um abração, bom domingo aí para você, para sua família, um domingo abençoado a todos. São 8:50, gente, 8:50, é a Simone Mendes. Me ama ou me larga? 8:51, bom dia.

Saudoso Cristiano Araújo. É com ela que eu estou. 8 da manhã, 56 minutos, 8h56. Produção, apresentação, parte técnica ficou por minha conta, Márcio Souza, com a direção geral de rádio da Dona Maria de Lima. Estou indo embora. Eu volto amanhã às 16h com o programa Tarde Sertaneja. Amanhã às 16h estarei por aqui comandando Tarde Sertaneja até às 18h. É, quero agradecer aí o carinho da audiência de cada um de vocês, vocês que acompanharam a programação aqui do Márcio Souza na manhã deste domingo, já se preparando aí o Roberto Moreira para chegar aí com o programa Roberto Moreira. A última de hoje vai lá pro meu amigo cantor Fábio Pimentel, papai João, mamãe Aparecida, irmã Fernanda lá no Atibaianos. A força do amor. Tchau, Bragança. Tchau, região.

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4: Oi, muito bom dia minha querida amiga dona de casa, bom dia chefe de família, bom dia rapaz, bom dia princesa. Estamos chegando aqui pela Bragança FM, nesta manhã gostosa de domingo, aqui com o programaço José do seu domingão aqui, né? O seu domingão gostoso aqui nas manhãs de domingo. Agora são 9:03, 9:03, para a Banca Ninha da Saudade, sucesso de ontem, de hoje e de sempre, tudo original e sem pirataria. O programa Roberto Moreira está chegando para você por aqui, abrindo a nossa programação de hoje. Chegando ela, Nalva Guiar, dia de formatura mais pedida da semana passada. 9:03. Bom dia, Bragança. Bom dia, Brasil.

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0: É o nosso Trinca de Sucessos, trazendo de volta para você a mais pedida da semana passada. Ela, Nalva Guiar, Dia de Formatura, esta é a 1.

hoje que ele... 40-34-04-42, 40-34-04-42 é o nosso telefone, prontinho para atender você, 40-34-14-67, 40-34-14-67 é o nosso WhatsApp, também prontinho para atender você também, viu? Tem também aí o nosso Facebook, é só você acessar lá, Facebook...

4034-0442, 4034-0442 é o nosso telefone, que telefone que mais toca nas manhãs de domingo. 4034-1467, 4034-1467 é o nosso WhatsApp para você enviar a sua mensagem aqui, deixar o seu recadinho. É mais fácil atender você pelo WhatsApp, viu? Tem também o 1467, que é o nosso WhatsApp. E tem também o Facebook lá do Roberto Moreira. Você acessa por lá, Facebook do Roberto Moreira. E tem também o Zap exclusivo aí do Roberto Moreira, viu? O Zap exclusivo do Roberto Moreira também para atender você. Então, é a música de número 1, Nalva Guiar, Dia de Formatura. Música de número 2, Cristiano Araújo, É Com Ela Que Eu Estou.

0: E a 3 é essa daqui. Amado Batista, o cantor mais amado do Brasil. A saudade tá doendo. Esta é a 3.
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1: 4034-0442, 4034-0442 é o nosso telefone, 4034-1467, 4034-1467 é o nosso WhatsApp. Tem também o Facebook do Roberto Moreira, você pode deixar seu recadinho lá também, pedir seu sucesso por lá. E tem também aí o Zap exclusivo aqui do Roberto Moreira, é o 011-99796-2223, 011-99796-2223. E então, hein, qual é a sua preferida? Você prefere aí a Nalva Guiar cantando Dia de Formatura?
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1: Ou será que a sua preferida é o Cristiano Araújo cantando É Com Ela Que Eu Estou?

0: O Amado Batista cantando A Saudade Tá Doendo.
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0: 4034-0442, 4034-0442 é o nosso telefone prontinho para atender você. 4034-1467, 4034-1467 é o zap exclusivo aqui da Bragança FM para você. Tem também aí o Facebook do Roberto Moreira, Facebook do Roberto Moreira, é só acessar lá, tá bom? E tem também o zap exclusivo do Roberto Moreira para você entrar em contato com a gente. São 9h22, 9h22, vamos à previsão do tempo para hoje. Sol o dia todo, sem nuvens no céu, noite de tempo aberto, ainda sem nuvens, né? Então, sol brilhando, né? Nós estamos na lua nova, viu? Nós estamos na lua nova. A umidade relativa do ar fica aí próximo de 78%. O sol apareceu às 6 horas e 45 minutinhos, vai se pôr às 17 horas e 38 minutos. O vento pode chegar até a 9 km por hora. Temperatura hoje, a mínima 11 graus, a máxima 25 graus. Não esquenta muito, não, né? Agora aqui na Coronel Osório, temperatura agradável, viu? Temperatura gelada ainda por aqui, né? 17 graus. São 9h23, 9h23. Deixa eu mandar um abraço todo especial, pessoal que tá curtindo a gente, ouvindo a nossa programação. Alô, Márcia, lá na Vila Bianchi, curtindo a gente, obrigado aí pelo carinho da audiência. Alô, Wilson Faustino, curtindo a gente lá no Lago do Moinho, muito obrigado, viu? Obrigado aí pelo carinho da audiência, obrigado por estar juntinhos com a gente. Deixa eu mandar um abraço todo especial também lá no bairro do Passa Três, em Tuiuti. Alô, Valdemir de Lima, né? Valdemir de Lima, ontem uma festa legal, né? O pessoal cantando bastante, né, Valdemir? Um abração, viu? Muito obrigado aí também pelo carinho da audiência, viu? O Jair também, também, deixa eu ver quem mais tá por aqui também, o Cláudio, né? Todo mundo ligado aqui na Bragança FM, vem chegando música bonita nas ondas do rádio, vai lá para o meu amigo Anderson Godoy, lá no bairro do Campo Novo, curtindo a gente. César e Paulinho cantam por aqui, Fui Eu. 9h24, bom dia.

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Aí, música bonita nas ondas do rádio, cordão de ouro, né? Sucesso gostoso aí, sucesso gostoso aí com eles, o Chico Rei e o Paraná. Chico Rei e o Paraná cantando aí, cordão de ouro, né? E ontem nós tivemos aí o terceiro lugar, disputa do terceiro lugar aí da Copa do Mundo, né? E, nossa, que jogão de bola, hein? Que jogão de bola. A França acabou perdendo aí a terceira colocação para a equipe aí da Inglaterra, né? A Inglaterra venceu aí por 6-4 aí, uma verdadeira goleada aí, só que não foi tanto porque a diferença foi só 2 gols, né? Mas a Inglaterra estava vencendo por 4-0, a França foi buscar, quase empatou, depois aí acabou tomando mais 2 gols, acabou fazendo mais 1 gol, né? Então 6-4 aí para a Inglaterra, num jogão de bola aí, na disputa do terceiro e quarto lugar. Hoje tem a Espanha com a Argentina fazendo a final aí da Copa do Mundo, né? E falando em futebol, Campeonato Brasileiro voltou, né? Voltou aí na sua 19ª rodada, a última rodada aí do primeiro turno, né? E nós tivemos aí o Botafogo vencendo o Santos pelo placar de 2-1, o Vitória vencendo aí o Vasco da Gama pelo placar de 1-0, o Fluminense empatando com o Bragantino em 1-1, o Mirassol vencendo aí o Grêmio pelo placar de 2-1. E volta só na terça-feira, né? Na terça-feira tem Atlético Mineiro e Bahia, na quarta-feira tem Curitiba e Palmeiras, na quarta-feira também tem São Paulo e Atlético Paranaense, também na quarta-feira tem Internacional e Cruzeiro, também na quarta-feira Chapecoense e Flamengo, e na quinta-feira, fechando aí a 19ª rodada, tem Corinthians e Remo. É o Campeonato Brasileiro que está de volta para você, né? Agora são 9h40, 9h40. Você ouviu aí, né, o telefone tocando a todo vapor aqui, né? Ou não dá para o Roberto Moreira atender o telefone e falar ao mesmo tempo, né? Então, o que que acontece? Eu peço a você, não liga na hora que o Roberto Moreira está falando, porque o Roberto Moreira não vai conseguir atender. Ou então envia lá pelo WhatsApp, que é mais fácil. Lá a gente consegue atender você com mais facilidade, tá bom? Muito obrigado aí pelo carinho da audiência, uma audiência maciça aí nas manhãs de domingo. São 9h40, vamos colocar música aqui na nossa conversa, vamos lá? Deixa eu ver para quem vai. Ah, lá no Jardim São José, curtindo a gente, quem tá lá é a Geni Santos. Alô, Geni, um abraço, viu? Muito obrigado aí pelo carinho da audiência. A Geni tá oferecendo aí para todos os ouvintes e para todos da rádio. Ela pediu aí o Alan e o Aladim cantando a música Inimigo do Peito. Vou tocar para você na sequência, viu, Geni? Muito obrigado aí pelo carinho da audiência, viu? Próxima seleção musical também vai lá na cidade de Atibaia para o meu amigo Luiz Bassi, lá em Atibaia, curtindo a gente. Ele está oferecendo aí para a esposa, não falou o nome da esposa, né, Luiz? Não falou o nome da esposa, mas tudo bem, está oferecendo aí para a esposa, está oferecendo também para os amigos, para o Keio Corintiano e também para o Chula, que lá da Santa Luzia, né, Chula? Um abraço, viu? Muito obrigado aí também pelo carinho da audiência, né, Keio? Um abração para você também, viu? Lá na Santa Amélia, quem está curtindo a gente é a minha amiga Ivone Esquivininha. Alô, Ivone, um abraço, viu? Está oferecendo para todos os familiares lá da cidade de Pedra Bela, curtindo a gente, obrigado pelo carinho da audiência. Ela pediu Colcha de Retalho aí com Cascatinha Inhana. São 9h42, Cascatinha Inhana cantam nas ondas do rádio, Colcha de Retalho.

0: Tá aí, Alan e Aladim, nas ondas do rádio, inimigo do peito. Agora são 9:48, 9:48. 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
0: Sua Majestade a Viola, trazendo hoje especialmente lá para o meu amigo Ditinho da Viola, lá na cidade de Piracaia, curtindo a gente. Para o meu amigo Keio Corintiano, lá no bairro do Cruzeiro, também ouvindo a gente. Para o Chico Garisto, lá no bairro do Toró, radinho ligado, curtindo a gente. Também para o meu amigo Benedito, popular sul mineiro, lá na Vila, na Santa Luzia, né? Curtindo a gente lá na Vila Aparecida. O Rogério Batista, também radinho ligado, ouvindo a gente. Carreiro e Carreirinho chegando nas ondas do rádio. Timbal!

0: Lourenço e Lourival, nas ondas do rádio, Mulher do Mistério, para Banca Ninho da Saudade, sucessos de ontem, de hoje e de sempre, tudo original e sem pirataria, Ninho da Saudade ofereceu.
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0: Aí, Teodoro Sampaio nas ondas do rádio, tapete da sala. Agora são 10 horas 9 minutinhos. 10 e 9. Muito obrigado a você que está aí do outro lado do rádio pelo carinho da audiência. 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
0: Vem comigo na manhã de domingo. Aqui é muito, muito mais gostosa, né? Muito mais gostosa aqui a manhã de domingo pra você, né? Então, fique comigo, tá? Fique comigo até as 12 horas. Eu vou ficando por aqui, sempre na companhia certa. Deixa eu mandar um abraço ao pessoal que tá pedindo música aqui, né? Antes eu quero falar pra você que sobre a Mega Sena, né? A Mega Sena, você que tá aí aguardando o Roberto Moreira passar a numeração da Mega Sena pra você, hoje não tem, viu? Hoje não tem a numeração da Mega Sena, sabe por quê? A Caixa Econômica resolveu mudar o dia do sorteio. Era ontem, mudou, acho que para hoje, né? Então, se houve uma mudança, a gente não tem aí o último sorteio aí da Mega Sena para passar para você, tá bom? Então, não sabemos ainda quem ganhou, não sabemos se você ficou milionário ou não, né? Não sabemos ainda, tá bom? Então, não tem como tá passando isso para você, mas eu tenho como tocar as melhores músicas e os melhores sucessos aqui para você, tá bom? Alô, Chico Garisto, curtindo a gente lá no bairro do Toró, curtindo a gente. Chico Garisto tá oferecendo aí para todos os ouvintes e para todos da rádio. Ele pediu a música Coração da Natureza. Vou tocar na sequência para você, viu, Chico? Um abração, muito obrigado aí pelo carinho da audiência, tá certo? Um abração forte e obrigado aí por estar sempre juntinhos com a gente. Deixa eu ver quem mais tá por aqui. O Kleber é lá da Vila Malva, né? Mas hoje, sabe onde ele está? Está lá na cidade de Joanópolis, curtindo aí a nossa programação. Nosso muito obrigado aí pelo carinho da audiência. Todo mundo lá em Joanópolis, radinho ligado, curtindo a Bragança FM. Também um abração forte aí para o Mingo, que está ouvindo a gente, né? O Kleber pediu aí, toca para nós aí uma música bonita. Pediu aí o Cowboy, Juliano César, Cowboy Vagabundo, né? Saudoso Juliano César. Nós vamos tocar para você também na sequência, viu, Kleber? Um abraço, obrigado aí pelo carinho da audiência, um abração em toda a família aí, viu? Deixa eu ver quem mais tá por aqui. Próxima música vai também para o meu amigo Wilson Faustino, lá no Lago do Moinho, curtindo a gente, também nosso muito obrigado. Vai também para a Flávia Lima, lá no bairro do Cruzeiro. Alô, Flávia, um abração, muito obrigado aí pelo carinho da audiência, viu? E vai também a próxima seleção musical lá para a Estiva do Agudo. Quem tá curtindo a gente lá é o Rogério Cardoso. Alô, Rogério, um abração, muito obrigado aí pelo carinho da audiência, viu? Lá no Lago do Moinho, a Rosa Marques de Lima também tá curtindo a gente, tá aí pedindo uma música bonita, né? Pedindo aí um sucesso gostoso, tá pedindo aí o Irídio e o Irineu cantando aí a música Cachorro Amigo, né? Então, o Erido Irineu vai cantar também Cachorro Amigo aí, vai especialmente lá para o Júnior, para todos os ouvintes e para todos da rádio, né? O Keio Corintiano está curtindo a gente, sabe onde? Lá no bairro do Cruzeiro. Alô, Keio, um abração, viu? Está oferecendo a música Porta do Mundo aí com o Pião Carreiro e Zé Paulo, para o Luiz Bassi, lá da cidade de Atibaia, para o Wilson Faustino e também para o Chula, lá da cidade, lá do bairro da Santa Luzia. Um abração forte ao Keio e toda a família aí curtindo a gente.

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João Mulato e Douradinho cantando nas ondas do rádio, Calça Trocada, né? É, que beleza, hein? Que música bonita, hein? São 10 horas e 37 minutinhos, 10h37. Deixa eu deixar um recadinho especial para você, viu? Nós estamos aí num período em que o frio intenso, né, tem atingido aqui a nossa cidade, mudanças bruscas de temperaturas, e é lógico, a nossa região toda, né? E você acaba sendo aí exposto a vírus, né? Principalmente o vírus da gripe, que é um vírus que ataca muito, principalmente os idosos, as crianças, né? Ataca todo mundo, mas afeta muito mais aí os idosos e as crianças, né? Procure um posto de saúde para fazer aí a sua imunização, né? Para tomar aí a vacina contra a gripe, viu? Os postos de saúde têm disponível aí a vacina contra a gripe, principalmente para idosos e crianças, né? Em algumas localidades está aberto para a população toda, né? Procura o posto para saber se você também pode tomar, tá certo? A vacina contra a gripe é importante demais você evitar aí que uma gripezinha acabe se transformando numa coisa muito grave aí na sua família, né? Então tome cuidado, viu? Além da vacina contra a gripe, nós temos também a vacinação da Covid, que ainda está presente em nosso meio, né? A Covid não acabou não, viu? A Covid ainda está presente em nosso meio e, portanto, é importante a gente fazer as vacinações e colocar aí a sua carteirinha de vacinação em dia, né? Principalmente você que tem idoso na família, né? Procure levar os idosos para tomar aí as vacinas importantes, tá bom? Porque é lógico, ninguém quer ter surpresas desagradáveis, tá certo? São 10 horas e 39 minutinhos, 10h39. Alô, Sérgio Silva, quero mandar um abração todo especial aí ao Sérgio Silva, nosso narrador oficial aqui da Bragança FM, né? Ele que está sempre aqui narrando os jogos do Bragantino e curtindo a gente também, muitas vezes ali no Uber, né? Com o radinho ligado, curtindo a gente também, né, Sérgio? Um abração para você, obrigado aí pelo carinho da audiência e toda a família curtindo aí a programação da Bragança FM e também o programa Roberto Moreira. Sérgio Silva, que esta semana estará apresentando aqui o programa Gol de Placa, né? Porque aí o Luiz Henrique vai estar afastado aí por um momento, fazendo aí uma viagem, né? Então, o Luiz Henrique também, o nosso carinho todo especial, e uma boa viagem, né? E um bom passeio aí também nesse momento de descontração e que todo mundo merece, né? Todo mundo merece. O Luiz Henrique vai fazer aí uma viagenzinha, o Sérgio Silva vai assumir aí o programa Gol de Placa enquanto o Luiz Henrique está afastado, né? E o Luiz Henrique afastando também, quem assume aí a tarde sertaneja é o nosso amigo Márcio Souza, né? Então, o Márcio Souza também aí, um carinho todo especial aí também pra você, viu, Márcio? Um abraço, obrigado aí também pelo carinho da audiência. O Márcio Souza, que também nos antecede aqui nos domingos e nos deixa com uma audiência muito boa aqui pra gente poder continuar carregando o barco, né, Márcio? Obrigado, viu? Deixa eu mandar um abraço especial também lá pra quem tá curtindo a gente, a minha amiga Vera, lá no bairro do Cruzeiro, curtindo a gente também. Alô, Vera, um abração, muito obrigado aí pelo carinho da audiência, viu? Ela pediu a música com o Bruno e Marrone, Coração de Pedra, tá oferecendo aí para todos os ouvintes e para todos da rádio, né? Alô, Cláudio, lá no bairro do Passa Três, curtindo a gente, obrigado pelo carinho da audiência lá em Tuiuti, no Passa Três, curtindo a gente também, nosso muito obrigado. A próxima seleção musical vai para você também, viu? Lá no Jardim Recreio, quem tá curtindo a gente é o meu amigo Gerson. Alô, Gerson, um abração, viu? Muito obrigado aí pelo carinho da audiência. O Gerson, que fazia tempo que não entrava em contato com a gente, né, Gerson? Um abração para você, viu? Ele pediu aí a música Vivendo Aqui no Mato, aí com o trio Parada Dura e o Zé Neto e Cristiano. São 10 horas e 41 minutinhos, Zé Neto e Cristiano com a participação de trio Parada Dura, Vivendo Aqui no Mato.

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5: Vamos falar com Deus, em nome do Pai que nos ama, do Filho que sofreu conosco e do

Ave Maria, cheia de graça, o Senhor é convosco. Bendita sois vós entre as mulheres, bendito é o fruto do vosso ventre, Jesus. Santa Maria, Mãe de Deus, rogai por nós, pecadores, agora e na hora

Queridos irmãos, queridas irmãs, em Cristo Jesus estamos com nosso momento de fé, nosso momento de oração. E como fazemos todas as semanas, colocamos as pessoas que estão interagindo com a gente. Conosco nesta manhã, no bairro do Passa Três em Tuiuti, Célio e todos seus familiares. Também no Passa Três em Tuiuti, José Bueno, Marlene e toda a família. No loteamento Caminhos de Tuiuti, João Carlos Godói e toda a família Godói. No bairro dos Godóis, em Tuiuti, a família Frazão, a família Lima e a família Mourão. No Parque das Estâncias, na cidade de Morungaba, Dona Gonçalina, seu Nelson e todos seus familiares. Na cidade de Itatiba, Rita Godói e toda a família. No Lava Pesa, José Carlos, a Gislene e todos seus familiares. No bairro do Passa Três, em Tuiuti, Diniz Bueno, Isabel e toda a família. Na cidade de Itatiba, Marildo Pires e todos seus familiares. Na cidade de Morungaba, no bairro do Secap, seu Maciel, Dona Neuza e todos seus familiares. Na cidade de Tuiuti, no bairro do Arraial, em Tuiuti, Almir de Lima e todos seus familiares. No bairro do Passa Três, em Tuiuti, Dona Orlanda, seu Lázaro e todos seus familiares. Na Mãe dos Homens, a Cristina, Luiz Henrique, a Cacilda e toda a família. Na cidade de Morungaba, Alexandre Martins e todos seus familiares. Na cidade de Tuiuti, o Benedito, a Sheila, a Vitória e toda a família. No Jardim São Miguel, Marcos Zamana e todos seus familiares. Na Vila Aparecida, Beatriz Moraes e toda a família. Na cidade de Morungaba, Marli Godói e todos seus familiares. Na Vila Malva, Toninha, Elaine, o Álvaro, a Tatiane e toda a família. No bairro do Arraial, em Tuiuti, Alziro Martins, Dona Lourdes e todos seus familiares. Na cidade de Piracaia, seu Nardino, Dona Cida e toda a família. Na cidade de Morungaba, seu Francisco Martins e todos seus familiares. No bairro do Atibaianos, a família Latanzi. Também no bairro do Atibaianos, a família Pimentel. Na cidade de Morungaba, Valdir Perini e toda a família. Cleusa de Moraes Rodrigues Alves e todos seus familiares. Na cidade de São Paulo, Clarice Nogueira e toda a família. No Passa Três em Tuiuti, Dirce Moreira e todos seus familiares. Antônio Tadeu de Souza e toda a família. No bairro do Rio Abaixo em Tuiuti, Joel Martins e todos seus familiares. Na região central aqui de Bragança, seu José de Lima, Dona Mari e toda a família. João Carlos Carvalho e todos seus familiares. Rodrigues Júnior e toda a família. Márcio Rossini e família. Derli Medeiros e família. No Parque dos Estados, Antônio Dias e todos seus familiares. Júlia Pales e toda a família. Matheus Cleiton e família. Ted Fagundes e todos seus familiares. Paulo e Fátima Oliveira e toda a família. Cláudio Moreno e todos seus familiares. João José Domingues e família. No bairro dos Machados em Tuiuti, Ricardo e Anália e todos seus familiares. No Parque dos Estados, Ana Luísa Moreno e toda a família. No Jornal Mais Bragança, Celso Ricardo e todos seus familiares. Valdo Araújo e toda a família. Tárcio Cacossi e todos seus familiares. João Afonso Soles e toda a família. Adriano Valentim e família. Sérgio Silva e todos seus familiares. Matheus Pereira e toda a família. Na cidade de Amparo, Alexandre Barbosa e todos seus familiares. Márcio Souza e toda a família. Pedro Rigoni e família. Luiz Henrique e todos seus familiares. No Jardim Paulista, Wesley e Nayara e todos seus familiares. No Jardim da Fraternidade, Valdir e Ivanilde e toda a família. No Jardim São Miguel, Lebeni José de Souza e todos seus familiares. Na Quinta dos Vinhedos, Gustavo Gato e toda a família. Na cidade de Piracaia, Charles Luiz e todos seus familiares. No Parque dos Estados, Luana Torricelli e toda a família. Também nosso momento de fé, nosso momento de oração, no bairro do Arraial, em Tuiuti, Amarildo de Lima e todos os seus familiares. Na Mãe dos Homens, a Cristina e toda a família. Na Santa Libânia,
Maria Antônia Domingues e todos seus familiares, em especial a Ana Cláudia, na Planejada 1, Rosana Tonhete e toda a família, no bairro dos Machados, Roseli Alvarengue e todos seus familiares, no bairro do Campo Novo, Maurício Nogueira e toda a família, Silvana Santos e todos seus familiares, na Darcilândia, Ademar Barbosa e toda a família, no bairro do Agudo, Célia Lopes e todos seus familiares, na Enelina Cortes, Adriana Bueno e toda a família, Jovina de Melo Bueno e todos seus familiares, Delvico Único e toda a família, no bairro do Atibaianos, Fábio Pimentel e toda a família Pimentel, no bairro do Cruzeiro, Vera Bueno e toda a família, no Passa 3 em Tuiuti, Cláudio Grespan e todos seus familiares, no Jardim Recreio, Gerson e toda a família, no Bom Retiro do Delorte, Neuza do Carmo Delorte e todos seus familiares, no bairro do Toró, Chico Garisto e toda a família, na Vila Malva, Kleber e todos seus familiares, no Lago do Moinho, Wilson Faustino e toda a família, no bairro do Cruzeiro, Flávia Lima e todos seus familiares, na Estiva do Agudo, Rogério Cardoso e toda a família, na Vila Aparecida, Rogério Batista e todos seus familiares.

13, versículos do 24 ao 43. Mateus 13, versículo 13, capítulo 13, versículos do 24 ao 43, que diz o seguinte: Jesus contou outra parábola à multidão. O reino dos céus é como um homem que semeou boa semente no seu campo. Enquanto todos dormiam, veio seu inimigo e semeou joio no meio do trigo, e foi embora. Quando o trigo cresceu e as espigas começaram a se formar, apareceu também o joio. Os empregados foram procurar o dono e lhe disseram: Senhor, não semeastes a boa semente no teu campo? De onde vem o joio? O dono respondeu: Foi algum inimigo que fez isso. Os empregados lhes perguntaram: Queres que vamos arrancar o joio? O dono respondeu: Não. Pode acontecer que, arrancando o joio, arranqueis também o trigo. Deixai crescer um ao lado do outro, até a colheita. E no tempo da colheita, direi aos que cortam o trigo: arrancai primeiro o joio e amarrai-o em feixes para ser queimado. Recolhei, porém, o trigo no meu celeiro.

até que tudo fique fermentado. Tudo isso Jesus falava em parábolas para as multidões. Nada lhes falava sem usar parábolas, para se cumprir o que foi dito pelo profeta: abrirei a boca para falar em parábolas. Vou proclamar coisas escondidas desde a criação do mundo. Então Jesus deixou as multidões e foi para casa. Seus discípulos aproximaram-se deles e disseram: explica-nos a parábola do joio. Jesus respondeu: aquele que semeia a boa semente é o filho do homem. O campo é o mundo. A boa semente são os que pertencem ao reino. O joio são os que pertencem ao maligno. O inimigo que semeou o joio é o diabo. A colheita é o fim dos tempos. Os ceifeiros são os anjos. Como o joio é recolhido e queimado ao fogo, assim também acontecerá no fim dos tempos. O Filho do Homem enviará os seus anjos e eles retirarão do seu reino todos os que fazem outros pecar e os que praticam o mal. Depois lançarão na fornalha do fogo. Aí haverá choro e ranger de dentes. Então os justos brilharão como o sol no reino do seu Pai. Quem tem ouvidos, ouça. Palavras de nossa vida e de nossa salvação. Queridos irmãos, queridas irmãs, o próprio Jesus Cristo explica a parábola do joio e do trigo, né, mostrando que somos todos nós que estamos aqui nesse mundo, que somos o joio e o trigo. Agora, cabe a mim, cabe a você definir o que que você quer ser. Você quer ser o joio ou você quer ser o trigo? Porque a semente foi plantada, a semente foi jogada, o semeador veio e jogou a semente. E isso cabe a cada um de nós. Mas preste bem atenção. Todas as pessoas nascem com a mesma qualidade, nascem com a mesma índole, todas são filhas de Deus. Mas é no decorrer do crescimento das crianças que se molda o ser humano. O ser humano, ele é moldado à medida que você vai dando a ele a consciência de mundo. E o que que é dar consciência de mundo? É o pai e a mãe desenvolver o seu papel principal. Qual é o seu papel principal? É o papel de fazer com que

filhos entendam o mundo como ele é, mas principalmente de dar dignidade e respeito aos filhos, fazer com que os filhos considerem as outras pessoas, consigam respeitar, consigam ter andamento de cidadão dentro desse mundo. Hoje nós vemos tantas e tantas pessoas com falta de educação, e muitas vezes é triste a gente encontrar uma criança, um adolescente, um jovem que não tem a educação. E muitas vezes você fala assim, precisa cobrar dele. Como é que você vai cobrar uma coisa que a pessoa não tem? Ninguém dá aquilo que não recebeu. Ninguém dá aquilo que não tem. É por isso que hoje o mundo está tão perdido, porque os pais não passam mais os valores importantes para os filhos. São poucos os pais que realmente educam o filho, e educar uma criança não é depois que ela tem 8, 10 anos de idade. Educar uma criança você educa lá no começo, até os seus 5 anos, que é esse o momento que você vai mostrar o caminho certo. Educar uma criança não é dar tudo aquilo que aquela criança quer, mas é impor limites, é dizer isso aqui não pode, isso aqui você não pode fazer, é tomar a atitude de pai e de mãe. É isso que precisa. O mundo hoje está bem bagunçado por conta disso. E a nossa juventude está cada vez mais perdida, porque crescem sem sentido, sem sentido de vida, sem sentido de educação e sem empatia para com as outras pessoas. Isso é responsabilidade de quem? Isso é responsabilidade nossa. Nós que somos os pais, nós que colocamos no mundo, nós que devemos educar. É lógico, nós estamos fazendo o quê? Nós estamos semeando o joio no mundo. Nós precisamos entender que quando Jesus fala da palavra do semeador, ele está dizendo, no mundo nós temos pessoas boas e pessoas más, mas as pessoas boas, elas precisam entender isso desde de cedo. As pessoas más vão surgir, mas vamos evitar ao máximo que tenhamos o joio em nosso meio, fazendo a nossa parte, educando os nossos filhos. Por isso eu convido você, meu irmão, você, minha irmã, a elevar o seu pensamento ao Pai nesse instante, a pedir junto comigo em oração, rezemos juntos. Senhor Jesus Cristo, visita cada irmão e cada lar. Caminha, Senhor, pelos quatro cantos desta casa e em cada canto, Senhor, derrama um pouco da Tua paz, do Teu amor, da Tua compreensão. Derrama, Senhor, sobre os objetos colocados, copo com água, carteira de trabalho, chaves da casa, do carro, documentos pessoais, peças de roupa. Derrama, Senhor, sobre esses objetos a Tua bênção, para que cada irmão e cada irmã que utilize esses objetos receba a Tua graça abundantemente. Coloca, Senhor, no Teu colo todos os nossos irmãos e irmãs que dedicam a sua vida em função de outras pessoas, os médicos, os atendentes hospitalares, os enfermeiros, os socorristas das estradas, os policiais militares, os bombeiros. Senhor, coloca no Teu colo. Cobre, Senhor, com o Teu manto sagrado todos os nossos irmãos e irmãs que estão hoje passando pela terrível dor da perda de um ente querido. Dor esta, Senhor, que nenhum de nós aprendeu a viver com ela. Tudo isso, Senhor, nós Te pedimos. Caminha, Senhor, na nossa frente para indicar o caminho que devemos seguir. Caminha, Senhor, ao nosso lado para ser nosso companheiro na caminhada. Caminha, Senhor, atrás de nós para nos proteger de todos os perigos que não conseguimos visualizar. Em nome do Pai, do Filho e do Espírito Santo. Amém.

Senhor, fazei de nós um instrumento de vossa paz. Onde houver ódio, levemos o amor. Onde houver a ofensa, levemos o perdão. Onde houver a discórdia, levemos a união. Onde houver dúvidas, levemos a fé. Onde houver erros, levemos a verdade. Onde houver desespero, levemos a esperança. Onde houver tristezas, levemos a alegria. E onde houver trevas, Senhor, levemos a luz. Ó Mestre, fazei com que procuremos mais consolar que sermos consolados, compreender que sermos compreendidos, amar que sermos amados. Pois é dando que recebemos, é perdoando que seremos perdoados, e é morrendo que vamos viver para a vida eterna. Amém.

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Tá aí, Tibagi Miltinho, segue o teu caminho, matando saudade nas ondas do rádio, né? São 11 horas e 39 minutinhos, 11h39, é o programa Roberto Moreira aqui, especialmente pra você nessa manhã de domingo, né? Chegamos aí à última perna aí do nosso programa, né? Deixa eu mandar então a próxima seleção musical lá pro meu amigo Rogério Batista, que tá curtindo a gente lá na Vila Aparecida, né? Alô, Rogério, um abração, viu? Muito obrigado aí pelo carinho da audiência. Próxima seleção musical especialmente para vocês. Lá em Bom Jesus dos Perdões, quem tá curtindo a gente é o meu amigo Brás. Alô, Brás, tudo bem, Brás? Não deu tempo, né, Brás? Mas tudo bem, o que vale é a intenção, viu, Brás? Tenha certeza, viu? O que vale é a intenção, tá bom? A Andréia Silva também tá curtindo a gente. Próxima seleção musical também vai para vocês, vai pro Brás também.

Ana Santos também curtindo a gente. O Ademar Barbosa, na Darcilândia, também curtindo a gente. Curtindo a gente, Ana Bueno, tá lá na Enedina Cortez, obrigado aí pelo carinho da audiência, viu, Adriana? Um abração também forte para todo mundo. E aí, a próxima seleção musical para vocês, a Jovina de Melo Bueno, também tá curtindo a gente, obrigado pelo carinho da audiência. O Delvi Cúnico também curtindo a gente, lá no Atibaianos, o meu amigo Fábio Pimentel. Alô, Fábio, um abraço, viu? Muito obrigado aí pelo carinho da audiência também, curtindo a gente também. Próxima seleção musical, especialmente para vocês, vem chegando Goiano e o Paranaense nas ondas do rádio. Meu recanto, meu paraíso.

0: de Paulo e Paulino nas ondas do rádio, Amor de Primavera, foi lá para Santa Libânia, lá para minha amiga Maria Antônia Domingues, né? Agora são 11 horas e 49 minutinhos. Nossa, quanto pedido musical que a gente não conseguiu atender hoje. Oh, meu Deus do céu, que alegria poder ter aí você na audiência, né? Me desculpe aqueles que a gente não conseguiu atender, viu? A gente vai, a gente faz o possível para atender vocês aqui, mas tem dias, tem semanas que a gente não consegue, né? Então, muito obrigado aí a todos pelo carinho da audiência, tá bom? E chegou o momento do desfile das 3 a mais da manhã. Terceira colocada ficou para ele, Cristiano Araújo. É com ela que eu estou.
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0: Aí, Cristiano Araújo nas ondas do rádio, é com ela que eu estou, a terceira colocada da manhã de hoje. A segunda ficou para ele, Amado Batista, mais amado do Brasil. A saudade tá doendo.
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0: Amado Batista, mais amado do Brasil, a saudade tá doendo, segunda colocada na manhã de hoje. Com isso nós chegamos aí ao final de mais um programa Roberto Moreira, viu? A todos eu quero agradecer o carinho da audiência, muito obrigado aí pelo carinho da audiência, viu? Deixa eu aproveitar também, né? E dizer que a direção geral de rádio foi de Maria de Lima, os comandos técnicos e apresentação ficaram aí por minha conta, viu? Eu vou deixar tocando, encerrando o nosso programa, a mais pedida da manhã de hoje. Vai fechar com ela, Nalva Guiar, cantando Dia de Formatura. Eu vou embora, viu? Vou embora. Prometo voltar logo mais às 16 horas com o programa Roberto Moreira, edição da tarde. A todos um forte abraço. Fica a mensagem de sempre: infelizmente o nosso caminho é repleto de flores e espinhos, mas se seguimos com fé, coragem e muita dignidade, vamos desviar dos espinhos e colher apenas as flores. Ao dia que isto acontecer, aí sim seremos felizes. Um abraço a todos e até às 16 horas, se Deus quiser.
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4: Bora, turma! E aí, tudo bem? Chegando com mais uma edição do nosso Domingaço Super Especial. Que bom ter você junto com a gente mais um domingo maravilhoso. Já aumenta o volume e avisa todo mundo que o Chicão chegou no seu domingão.

0: essa é a nossa rádio, sempre aqui na melhor sintonia, o nosso Domingaço. Já vai participando, interagindo comigo através das nossas mídias sociais, liga pra gente, enfim, o importante é sempre participar, viu? Se preparem, porque está entrando no ar mais uma edição do nosso Domingaço.
1: Pra gente começar com tudo, tem o som do Joneto e Frederico, tá combinado.
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0: Essa edição do nosso Domingaço Super Especial, um ótimo domingão pra você que tá na audiência junto com a gente. Uma hora de intervalo, bem rapidão, vou ali, mas eu volto já já com mais Domingaço.
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4: Bora, turma! Já estamos de volta, é claro, com aquele sucesso super especial que você gosta de ouvir junto com a gente. Ainda mais esse domingão maravilhoso, né?
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4: É a medida protetiva. João Bosco, Vinícius e Gustavo Lima.

0: Cuidado, ó. Cuidado, viu?
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0: Diego Sofredo, Guilherme Santiago e a Ana Castela. Teve aí do som do Zé Neto e o Cristiano com a banda cover, teve Bala de Prata com o Fernando Sorocaba e ainda Medida Protetiva com João Bosco, Vinícius e Gustavo Lima cantando pra gente nesse domingão. Deixa eu mandar um alô especial aqui pra Franciele, tá lá ouvindo a gente, beijo super especial pra você. Valeu, queridona, beijo, intervalo e eu volto já com mais Domingão.
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5: Bora, turma, de volta com o nosso domingaço super especial pra você que tá completando idade nova hoje. Parabéns, saúde, tudo que é de bom.
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5: Agora tem o Céu Particular com Henrique e Juliano.

0: Obrigado. Obrigado.
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0: Baitaca do Fundo da Grota, essa aqui não pode faltar, né, gente? É um clássico. Teve também a Morena com Cleito e Romário, teve Limpa, Ícaro e Gilmar, e ainda Céu Particular com Henrique e Juliano. Aquele bolacão super especial pra você curtir junto com a gente esse domingão maravilhoso. E ó, não acabou não, hein? Tem muita moda boa pra gente curtir junto e misturado. Fica aí que eu volto já já com muito mais.
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3: Já estamos de volta com o nosso Domingaço super especial aqui na sua rádio preferida, na rádio que mais cresce em audiência em todo lugar.
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3: Felipe Ferrari trai a véia, dá água pra nada.

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0: Bora pra próxima, que é as
1: Domingaço! Diluindo saudade, Diego e Victor Hugo. E vem no som do Talagaço, quem de nós dois teve o Leão Domado com Chiquito e Bordoneio e ainda Felipe Ferrari contra a Véia é da Água pra Nada. Encerrando a nossa primeiríssima hora de muito sucesso e de muita música boa. Fica por aí que eu volto já já com mais Domingaço.
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3: É o nosso Domingão. Bora, turma. Muito sucesso, música boa pra você curtir junto com a gente.
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3: Bruno e Marrone, já não sei mais nada.

0: Eu te seguro, essa é sucesso demais, é o Panda. Teve também um término covarde com o Guilherme Benuto, teve sorriso lindo e corpo e alma, porque fui te amar assim ainda, já não sei mais nada. É o clássico na voz de Bruno e Marrone, nesse domingão maravilhoso. Que bom que você tá aí sintonizado junto com a gente, aqui na rádio que mais cresce em audiência em todo lugar. Tá todo mundo sintonizado, conectado junto com a gente. Bora pra mais um intervalo bem rapidão, e eu volto já já no nosso domingão.
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6: É o nosso Domingaço, bora turma, já de volta. Cadê o sucesso especial? Tá chegando agora.
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6: Jorge e Matheus, é o seu astral.

0: Amor Bem Feito, João Bosco e Vinícius. Teve também o som do Henrique e Juliano. Logo, logo, teve Não Desfinaliza o Nosso Fim com o Ícaro e Gilmar. E ainda, Seu Astral com Jorge Matheus cantando pra gente esse domingão maravilhoso. Deixa eu mandar um especial aqui pro meu amigo Pietro. Tá lá ouvindo a gente trabalhando, tá de plantão nesse domingão, mas sempre sintonizado. Abraço pra você, bom trabalho aí, tá bom, amigão? Intervalo e eu volto já.
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3: Aô, Domingão Potência Demais, já de volta por aqui, turma.
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3: Mentirosa, Marcos Ebelucci.

0: Diego e Arnaldo te assumo. Teve também Neto e Henrique com Cheiro de Problema. Teve Te Amei em Dólar com Israel e Rodolfo. Ainda bem Mentirosa com Marcos e Belucci cantando pra gente. Bora de reta final. Último intervalo e eu volto já já com muito mais.
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4: Já estamos de volta, gente. Prontos para encerrar com chave de ouro mais um Domingaço.
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4: Equivocada, Traia Véia e Gustavo Lima.

0: foguete, não tem ré, tchê barbaridade com o talagaço. Teve ainda Sonhando Vaneira com Os Monarcas, teve Rio Negro e Solimões com Jorge Mateus, é a saudade de ex e ainda equivocada com Traia Véia e Gustavo Lima, colocando um ponto final no nosso domingaço de hoje. Muito obrigado pela audiência, pela companhia. Fiquem todos com Deus, é com ele que eu estou indo. Tchau, gente. Fui!
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parecer loucura, mas eu acho que foi aquele sofazinho que fortaleceu o lance entre eu e ela, sabia? Luan, sofazinho faz parte da vida de todo mundo, rapaz. Todo mundo já teve um sofazinho.

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7: Oi, muito boa tarde. Boa tarde, minha amiga dona de casa. Boa tarde, chefe de família. Boa tarde, rapaz. Boa tarde, princesa. Estamos chegando aqui na Bragança FM em mais um programa Roberto Moreira no seu final de tarde. Começando gostoso aí o seu finalzinho de tarde aqui pela Bragança FM, né? A direção geral de rádio é de Maria de Lima. Os comandos técnicos e apresentação fica por minha conta, Roberto Moreira, para Bancaninho da Saudade. 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
7: Oh, delícia! Vamos começando bem por aqui, começando com o coração. Com a nossa sofrência no final de tarde, Luana Magalhães e Gustavo Moura e Rafael. Música linda, linda, linda. Acabou de ver.
8: Luana Magalhães e Gustavo Moura e Rafael.
9: Ô, oh, paixão!
8: Essa vai tocar demais nos botecos.
9: Essa vai.

0: agora mesmo.
1: Acabou.
2: Agora é sucesso, meu irmão.
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0: É, Fernando Sorocaba. Tô vivendo a história de uma delegada que tá perseguindo minha vida, rapaz. Não tá fácil, não.
4: Ei, delegado, essa gosta de investigar, né?
0: Investiga, mas a gente ama essas danadas, né? Fala sério.
1: Vamos lá, canta aí, vai.
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0: de Zandeiro.
1: Alô, Antônio Gabriel, prepara a cachaça que nós estamos chegando.
2: Era pra ser só uma resenha.

0: Cristiano Araújo, igual você não tem. Antes você ouviu Anthony Gabriel com a participação de Bruno Barreto, Desandeiro, e Fernando Sorocaba, Delegada. É o programa Roberto Moreira nessa tarde de domingo aqui para você na Bragança FM 79.7. 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
0: Quero mandar abraço a todo mundo que tá curtindo a gente nas cidades vizinhas por aqui. Alô, Piracaia, forte abraço a todo mundo lá de Piracaia, Joanópolis, Bom Jesus dos Perdões, todo mundo curtindo a gente. Nazaré Paulista, nós estamos chegando forte em Nazaré Paulista também. Igaratá, chegando por aí também. Alô, Atibaia, Mariporã, Arujá, Santa Isabel, todo mundo curtindo. A Bragança FM, todo mundo curtindo.
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0: É no seu final de tarde pra você aqui, chegando música linda, linda, linda. Alô, Márcia, Márcia tá curtindo a gente lá na Vila Bianchi, né? Linda audiência. A Rita tá curtindo a gente lá no bairro do Cruzeiro. Alô, Rita, um abração, muito obrigado pelo carinho, viu? Alô, Keio Corintiano, obrigado, um abração forte. Guilherme e Benuto, com a participação da Simone Mendes, manda um oi.

0: Sucesso, Brasil!
1: Obrigada, meus amores!
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0: música bonita, Luísa Martins cantando nas ondas do rádio Destino. Este é o programa Roberto Moreira aqui nas tardes de domingo para você, através das potentes ondas da mais ouvida da região.
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0: A rádio do seu coração, a rádio que abraça a cidade, a rádio que abraça a região, chegando até você através da frequência
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0: Isso, abraçando toda a nossa região por aqui, né? Deixa eu mandar um abraço aqui às cidades que estão juntinhos com a gente, né? Alô, você que está curtindo a gente em Pinhalzinho, obrigado pelo carinho da audiência. Alô, Socorro, obrigado pelo carinho da audiência. Alô, Águas de Lindóia, Águas de Lindóia, forte abraço, obrigado pelo carinho da audiência. Serra Negra curtindo a gente também. Amparo, alô, Amparo, obrigado aí. Alô, João Nery, lá na cidade de Amparo, muito obrigado aí pelo carinho da audiência. Alô, Monte Alegre do Sul, muito obrigado a Monte Alegre pela nossa grande audiência. Em Itapira, nós estamos chegando também com muita força. Alô, Pedreiro, obrigado, um abraço pelo carinho da... obrigado aí pelo carinho da audiência, um abraço forte a todos que nos ouvem em Pedreira. Alô, Tuiuti, alô, Tuiuti, obrigado aí pelo carinho. Todo mundo lá no Circuito das Águas também ouvindo a mais ouvida da região,
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0: E o programa Roberto Moreira não para com o que tem de melhor em música pra você. Léo e Rafael, mais participação de Fabinho e Rodolfo. Taca cachaça pra nós!

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0: Aí, Breno e Matheus nas ondas do rádio, de volta pra galera. Antes você ouviu Humberto e Ronaldo com a participação aí dele, Gustavo Lima, música bonita. É, chega mais pra cá. Fique comigo, viu? Fique comigo. Aqui você está na mais ouvida da região.
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0: É, e este é o programa Roberto Moreira, viu? 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
0: É a rádio mais ouvida da região e o prefixo que você ouve é esse daqui, ó.
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0: É, no programa Roberto Moreira, na sua tarde de domingo, trazendo tudo que tem de melhor na música sertaneja pra você, né? Alô, minha amiga Márcia, lá na Vila Bianca, curtindo a gente, o Wilson Faustino também tá curtindo a gente lá na Vila Bianchi, a Rosana Tonhete tá curtindo aí a nossa programação lá no Parque dos Estados, quem tá lá no Parque dos Estados também é a dona Neuza. Alô Neuza, um abraço, viu? Obrigado aí pelo carinho da audiência. A Ana Luísa Moreno também tá lá no Parque dos Estados curtindo a gente. Vem chegando Guilherme e Benuto com a participação de Hugo e Guilherme. Haja Colírio!

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Aí, Valéria Barros com a participação de Fátima Leão. Em cima de outro. Oh, sofrência danada, né? Oh, delícia, né? O final de tarde é muito mais gostoso aqui junto com a gente, viu? Alô, você. Deixa eu mandar um abraço ao pessoal e agradecer também ao pessoal do Sul de Minas que tá curtindo o nosso programa, né? Alô, Extrema. Alô, Itapeva. Alô, Camanducaia. Obrigado aí pelo carinho da audiência. Toledo, Munhoz, Monte Sião. Pessoal ligadinho aí no programa Roberto Moreira no seu final de tarde. Ouro Fino, Bueno Brandão, Monte Verde. Alô, Monte Verde, obrigado, viu? Obrigado aí pelo carinho da audiência, tá? Senador Amaral, Cambuim, Bom Repouso também, curtindo a gente, né? E também, né, o Ribeirão Fundo, né? E Ribeirão Fundo fica ali na cidade de Camanducaia, né? Alô, Camanducaia, um abraço. Aliás, é na cidade de Itapeva, né? Ribeirão Fundo é um bairro de Itapeva, né? Alô, Itapeva, obrigado, viu? Obrigado aí pelo carinho da audiência, viu? Na cidade de Extrema tem dois bairros ali que a Rádio Bragança entra com força por ali, Tenentes e Juncal, também ali nós estamos com muita força ali. Nosso muito obrigado a todo mundo do sul de Minas Gerais que curte aí a Bragança FM, que curte o programa Roberto Moreira por aqui, né? Então vem chegando música bonita, então vai lá para o sul de Minas que não perde um programa Roberto Moreira. César e Paulinho, menos 6 graus.

0: aí, Bruna Viola, com a participação de Paula Fernandes. Amor Simprão, antes você ouviu? Juliano César, Bem aos Olhos da Lua. É o programa Roberto Moreira aqui nas tardes de domingo para você, levando tudo que tem de melhor na música sertaneja. 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
0: É, e você fica comigo, viu? A tarde toda por aqui com muita música bonita pra você, tá? Deixa eu mandar um abraço lá pro meu amigo, o Luiz, que tá curtindo a gente lá no bairro dos Godóis, em Tuiuti. Alô, Luiz, um abração, viu? Muito obrigado aí pelo carinho da audiência. Alô, Amarildo de Lima, lá no Arraial, em Tuiuti, curtindo a gente. Chitãozinho e Chororó, voltei pro mato.

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Diego dos Solimões nas ondas do rádio, música bonita, ninguém faz igual, fique comigo, viu? A tarde é muito mais gostosa por aqui, tá bom? Deixa eu mandar um abraço aqui ao pessoal que tá curtindo a gente nas cidades vizinhas, né? Alô Itatiba, obrigado pelo carinho da audiência. Alô Jarinu, muito obrigado. Franco da Rocha, obrigado pela audiência. Alô Vinhedo, pessoal em Vinhedo curtindo a gente, muito obrigado. Alô Morungaba, Morungaba em peso, curtindo aí a Bragança FM também, ali a cidade de Jundiaí. Alô Jundiaí, um abração, muito obrigado, viu? Também os distritos de Souzas e de Joaquim Egídio, distritos da cidade de Campinas, também curtindo a gente, o nosso muito obrigado aí pelo carinho da audiência, viu? Muito obrigado, viu? Alô Zé Roberto, Zé Roberto tá curtindo a gente lá na Vila Garcia, né? Obrigado, viu, Zé? Um abração para você, muito obrigado aí pelo carinho da audiência. O Sul Mineiro, Benedito, popular Sul Mineiro, tá lá na Santa Luzia, ouvindo a gente, o nosso muito obrigado aí também por estar juntinhos com a gente, né? O Valdir Alves tá lá na Fraternidade, curtindo a gente, né? Lá na Fraternidade também está o nosso amigo Luiz Cláudio. Alô, Luiz, um abração, viu? Muito obrigado aí pelo carinho da audiência também, tá bom? Vem chegando música bonita nas ondas do rádio. Eduardo Costa, com a participação aí do Ed Brito e do Samuel. Você não sabe amar.

0: Aí, Paraná, cantando pra você, Chorei na Camisa, música linda, linda, linda, né? Antes você ouviu Edson Hudson cantando a música Escândalo de Amor, final de tarde gostoso, sempre, sempre por aqui.
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0: Fique comigo, viu? Fique comigo, a sua tarde de domingo aqui é muito mais gostosa, aqui na rádio do maior carinho aqui do seu final de tarde de domingo, né? 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Alô, Pedro Frazão, obrigado pelo carinho da audiência lá no bairro dos Godóis, em Tuiuti, loteamento Caminhos de Tuiuti, meu amigo João Carlos Godói, tá por lá também o Luiz, né? O Luiz Rodrigues também, o José Alves, todo mundo lá no loteamento Caminhos de Tuiuti, curtindo a gente. Bruno e Marrone canta nas ondas do rádio. Fantástico.

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9: Em nome do Pai que nos ama, do Filho que sofreu conosco, do Espírito Santo que nos ilumina. Amém.

Pai nosso que estais nos céus, santificado seja o vosso nome, venha a nós o vosso reino, seja feita a vossa vontade, assim na terra como no céu. O pão nosso de cada dia nos dai hoje, perdoai as nossas ofensas, assim como nós perdoamos a quem nos tem ofendido, e não nos deixeis cair em tentação, mas livrai-nos do mal. Amém. Ave Maria, cheia de graça, o Senhor é convosco. Bendita sois vós entre as mulheres, bendito é o fruto do vosso ventre, Jesus. Santa Maria, Mãe de Deus, rogai por nós, pecadores, agora e na hora de nossa morte. Amém. Salve, Rainha, Mãe de Misericórdia, vida, doçura e esperança nossa, salve. A vós bradamos, os degredados filhos de Eva, e a vós suspiramos, gemendo e chorando neste vale de lágrimas. Eia, pois, advogada nossa, esses vossos olhos misericordiosos a nos volvei, e depois deste desterro, mostrai-nos Jesus. Bendito é o fruto do vosso ventre, ó clemente, ó piedosa, ó doce sempre Virgem Maria, rogais por nós, Santa Mãe de Deus, para que sejamos dignos das promessas de Cristo. Amém. Glória ao Pai, o Filho e o Espírito Santo, assim como era no princípio, agora e sempre. Amém. Ó Maria concebida sem pecados, rogais por nós que recorremos a vós. Ó meu bom Jesus, perdoai-nos, livrai-nos do fogo do inferno, levai as almas todas para o céu e socorrei principalmente aquelas que mais precisarem da vossa infinita misericórdia. Amém.

0: Daniel e Samuel, com a participação de Marcos e Mateus, o Ladrão da Cruz. Antes você ouviu? É de Lucas e Lucian, cantando Um Anjo no Hospital. É o programa Roberto Moreira nesta noite de domingo, né? Uma boa noite a você, uma boa noite a você, meu muito obrigado aí pelo carinho da audiência, você que está juntinho com a gente, né? 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
0: Alô, Guéio Corintiano, abração forte, obrigado pelo carinho da audiência. Alô, Zé Roberto, lá na Vila Garcia, muito obrigado. Vem chegando, Cacique Pajé, nas ondas do rádio, pescador caprichoso.

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música bonita, Onde Moram Meus Pais, linda música com Tafiane Tavares. Uma ótima noite a você que está curtindo aqui o nosso programa, viu? Quero mandar um abraço todo especial lá no Parque dos Estados. Quem está curtindo a gente lá é o Antônio Dias. Alô, Antônio, um abração. Muito obrigado aí pelo carinho da audiência, viu? A Rosângela Santos está curtindo a gente lá na Ípica Jaguari. Muito obrigado, viu? Muito obrigado aí, essa tarde gostosa, essa noite gostosa aqui pelos lados de Bragança Paulista, né? Fique comigo, viu? Aqui só tem música boa, só tem modão gostoso. É a nossa última parte do nosso programa nesse domingão gostoso aqui, né? Deixa eu trazer uma moda muito bonita aqui. Vou trazer essa moda especialmente lá para o Ditinho da Viola, lá da cidade de Piracaia, curtindo a gente. Rodrigo Matos e o Praiano, berço de

0: Léo Canhoto e Robertinho, irmão da roça, passaram por aqui também Júnior Carvalho e Cristiano, Puro Caboclo e Daniel e Zé Camilo versus aos pés do homem. Chegou o momento da viola falar mais alto por aqui.
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0: Sua Majestade a Viola trazendo hoje Zé Mulato e Cassiano, a represa.

0: Aí, Dino Franco e Moraí, encerrando o nosso Momento da Viola de hoje, Caboclo na Cidade.
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0: É, e com isso nós chegamos aqui ao final de mais um programa Roberto Moreira. Todos, meu muito obrigado pelo carinho da audiência, viu? A direção geral de rádio foi de Maria de Lima, os comandos técnicos e apresentação ficou por minha conta, Roberto Moreira. A todos, meu muito obrigado. Eu vou embora, deixo tocando Mococa e Paraíso, Saco de Ouro, encerrando o nosso programa. Deixo a mensagem de sempre: infelizmente o nosso caminho é repleto de flores e espinhos, mas se seguimos com fé, coragem e muita dignidade, vamos desviar dos espinhos e colher apenas as flores. O dia que isto acontecer, aí sim seremos felizes. Um abraço a todos e até semana que vem, se Deus quiser.

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2: Bora, turma. E aí, tudo bem? Chegando com o nosso Laço do Peão. Aumenta o volume, avisa todo mundo que o Chicão chegou.

0: bora que bora, meu povo, no ar o nosso Laço do Peão, aqui ó, na Bragança FM 79.7, é o som da região, né? 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Aumenta o volume, entrando no ar mais uma edição do nosso
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0: A primeira onda de hoje, Marcos e Belucci, sumiu na sexta.

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2: Eu vou te deixar ir, Manu com Léo Foguete. Teve ainda Pecuária com Luan Pereira, teve Mariane Matheus com Guilherme Benuto, Toma Dramin ainda sumiu na sexta, é a primeirona de hoje com Marcos Benuti. Pra você, bom final de semana, intervalo rapidão e eu volto já já com muito mais.
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3: Já estamos de volta por aqui, gente. Claro, com aquele sucesso especial que você gosta de ouvir, para deixar o seu final de semana ainda mais agitadão.
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3: É o processo delicado Hugo Henrique com a Ana Castela.

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1: Henrique e Juliana é a estrela cadente sucesso. Teve também Aprendi a Fazer Falta com Taeme, Thiago, Israel e Rodolfo. Teve Amor dos Amores com Lari Ferreira. E ainda Hugo Henrique com a Ana Castela, Processo Delicado. Aquele blocão super especial recheado de música boa pra você que tá sempre na audiência junto com a gente. Ó, não acabou não, tá? Tem muito show pela frente. Fica aí que eu volto já já com muito mais pra você.
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6: Laço do Peão, bora turma, de volta por aqui na sua rádio preferida.
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6: Cheiro de problema, Neto e Henrique com Diego Victor Hugo.

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2: João Neto e Frederico, Rio Negro e Solimões é o solteiro sofredor. Teve ainda seu oposto com Jorge Henrique e Rodrigo. Teve Cê Tá Causando com Luana Prado. E ainda Neto Henrique e Diego Victor Hugo com Cheiro de Problema. Mais uma pausa, mais um intervalo bem rápido. E eu volto já já com mais Laço do Peão.
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1: Promessa de bar, Kaique e Alessandro. Teve ainda Tia Meia em Dólar com Israel e Rodolfo. Teve ex-amiga com Matheus e Cauã. E ainda Felipe e Rodrigo, Gosto de Rua, encerrando o nosso Laço do Peão de hoje. Muito obrigado pela audiência, pela companhia. Fiquem todos com Deus. É com ele que eu estou indo. Tchau, gente. Fui.
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Oi, oi, tô chegando por aqui com o meu, com o seu, com o nosso Monday, baby. Vamos juntos em uma hora de muita música boa, os grandes sucessos, especialmente pra você, porque o sucesso chega primeiro aqui na nossa rádio, você sabe muito bem disso. Eu, Vanessa Medeiros, tenho um imenso prazer em te fazer companhia a partir de agora. Aumenta o volume, põe no 12 e vem comigo, sempre na sintonia. Abração.

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Eu e você sempre aqui, é a nossa sintonia. Vamos juntos com muito sucesso, porque tá no ar o Mandei Bem. 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Eu e você juntos. 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Bom, chega de papo, bora de músicas? Quero mandar um abraço pro meu amigo Alexandre, tá na sintonia. Ele pediu: oi, Vanessa, gostaria de ouvir Post Malone, qualquer uma. Ofereço pra você, pros amigos da rádio, pra quem gostar da música. Tá bom então, Alexandre? Bom trabalho pra você aí. Obrigada pela sintonia. Tá no ar o nosso Mandei Bem.

0: Deus é bom. Luan Santana fechando esta sequência. Quem mandou por aqui foi o Alexandre, eu curti. Mandou super bem, diga-se de passagem. Bom, eu vou pra voltar já já com muito, muito mais. Sempre aqui pra você na melhor. Segura.
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1: De volta com você e pra você. Estamos apresentando o Mandei Bem de hoje.
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1: E agora tá chegando especialmente pra Amanda. Ela pediu assim: oi Vanessa, tô de folga e gostaria de ouvir a música Save Your Tears. Não lembro quem canta, acho que é Ariana Grande. Ofereço para você e para os amigos da rádio. Exatamente, The Weeknd e Ariana Grande. Save Your Tears. Para você, um beijão.

0: Sim, BTS, fechando mais um bloco. Você sabe que o intervalo é rapidinho, não sabe? Então não sai daí de jeito nenhum. Te espero.
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6: Bora lá com mais músicas. Eu e você sempre aqui com Mandei Bem. Pra você que tá de folga, bom descanso. Tá de férias, aproveite. Descanso mais do que merecido.
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6: E agora eu quero mandar um alô pro Guilherme. Ele disse assim: oi Vanessa, tô na sintonia, te levando de carona, na correria. Gostaria de ouvir Marcos e Belucci, Estado Frágil. Ofereço para todos os amigos da rádio. Obrigada pela participação. Essa música, inclusive, tem a participação do Dilcinho. Tá aí para você, Estado Frágil. Ei.

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0: Beautiful World, Now United. Fechando aqui mais um bloco. Pausa na programação musical. Te espero com o último bloco, que tá demais, eu garanto.
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3: Eu não disse que o break era rapidinho? Tô de volta. Eu e você e o nosso Mandem Bem.
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3: É sucesso você ouvir aqui. Lembrando sempre que você também pode mandar na nave. Peça a sua música preferida. Manda mensagem. Participe. Quero mandar agora um alô para o Celso, para a Adriana e também para a Cátia e o Samuel. Eles estão ligadinhos no trabalho, curtindo sempre aqui o nosso programa. E a Kátia disse assim: gostaria de ouvir qualquer uma com a Taylor Swift oferece para nós. Claro que sim. Obrigada pelo carinho. Beijão. Bom trabalho para nós. Vamos ouvir? 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